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1: Oi, sumido. Fiquei sabendo que você tá perguntando de mim por aí, né? Você fica pagando de desapegado, mas você não esquece as coisas que eu faço, né?

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0: Então, bem-vindos, eu sou o Paulo Jorge e a partir de agora, conta comigo, vou estar por aqui até às 7, seguimos juntos e ouvimos também já a seguir este That's So True, da Gracie Abrams.
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0: Um dos nomes de que tanto se tem falado nestes últimos tempos, o Bad Bunny, a passar aqui na Rádio Sudoeste na tua tarde de sábado. Tenha um bom fim de semana. Nós continuamos de olhos postos no Sumol Summer Fest. E é pensar nisso que a Francisca Solnado se tem coisas para dizer.
1: Sumol Summer Fest Backstage.
2: Mar lançou este ano o primeiro álbum em nome próprio e estreia-se no Sumol Summer Fest em julho. 2026 vai definitivamente marcar a carreira da artista. Mas afinal, o que significa Cuica, o nome do seu primeiro álbum?
3: Cuicas são as mulheres de Monte Gordo. Monte Gordo é uma terrinha que faz ali fronteira, pertence a Vila Real de Santo António e faz perto do mar. Exatamente. Aquilo é literalmente uma praia e umas casinhas.
2: E apesar de todo o entusiasmo à volta do disco, há sempre músicas mais difíceis de escrever.
3: O Menina, porque fui obrigada pela Carolina, sem ela saber, porque o facto dela ter escrito o verso dela de uma forma tão honesta, a falar sobre uma coisa que meio que todos sabíamos, mas ela nunca tinha falado com esse nível de honestidade, também te obrigou a puxar como a fazer exatamente o mesmo com a minha ferida.
2: No meio de tantas novidades, Mar garante que também vai aproveitar o Sumol Summer Fest como festivaleira.
3: Para além de ser a primeira vez que eu vou tocar no Sumol, que é verdade, é a primeira vez que eu vou ao Sumol. Sempre.
2: Sempre.
3: É verdade. Portanto, eu vou aproveitar este festival como artista, mas também como festivaleira.
2: E tu, também vais aproveitar o festival ao máximo?

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7: Tudo pronto, vamos então para estas 10 músicas queridas aqui na Rádio Sudoeste. Começam com o maravilhoso Olivia Dean, Grelo e também Bruno Mars. São as próximas que tocamos aqui. Tenham um bom sábado.
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pelo meio destas 10 músicas seguidas aqui com o Ozuna na Rádio Sudoeste. Entretanto, a Sabrina Carpenter pediu uma ordem de restrição. Tudo porque o senhor chama-se William Applegate, passou a barreira de segurança da mansão da cantora em Los Angeles e chegou até à porta da entrada, ainda tocou à campainha e disse que conhecia a Sabrina Carpenter. E ela não é de modas e pediu então uma ordem de restrição, de aproximação para este homem que tentou invadir a sua casa em Los Angeles em 3 diferentes ocasiões. Ela está no Sudoeste agora com Manchild.

0: Os Maroon 5 a passarem por aqui na Rádio Sudoeste nesta tarde de sábado. Tenham um bom fim de semana. Continua por aí ligado também para ouvir já a seguir DJ Malvado com Dodi. Dave e Thames ainda aparecem por aqui com Rain Dance. E aproveitarmos este sábado à tarde aqui na Rádio Sudoeste. Deixa de ficar.
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0: Bom fim de semana com o Sudoeste. Já vamos ter aí mais 10 músicas seguidas nesta tua tarde de sábado. Mas para já deixo aí também uma sugestão, até porque vai haver cinema ao ar livre para ver na Feira do Livro e tudo à borda. Feira do Livro de Lisboa, que decorre até 14 de junho no Parque Eduardo VII. E não é apenas um paraíso para quem gosta de ler. Este ano o maior evento literário do país ganhou também uma nova atração para os fãs de cinema. Aos sábados à noite, o relvado central vai transformar-se numa sala de cinema ao ar livre, onde serão exibidos alguns dos filmes mais populares de sempre. A entrada é gratuita, mas tens que fazer reserva antecipada, devido ao número limitado de lugares. A primeira sessão é já hoje, com Jurassic Park. No Sudoeste, tocamos já a seguir música de Pedro Sampaio.
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1: Por aqui vamos então para as 10 músicas queridas. Está tudo pronto, começa com o Pedro Sampaio. Mas ainda vamos ouvir juntos também Teddy Swims, Taylor Swift. São apenas as primeiras que vamos passar aqui. Bom fim de semana.
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Aproveita o fim de semana, muito boa tarde de sábado com o Sudoeste. Daqui a pouco, falta de um dos filmes que estreou esta semana nas salas de cinema. Um dos destaques vai para Masters of the Universe. Já te conto tudo a seguir. Agora há Eugel.

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1: Tenho um bom fim de semana, bom sábado com o Sudoeste. A fechamos também estas 10 músicas seguidas. Ora, vamos lá olhar aí para uma das estreias desta semana nas salas de cinema. Chama-se Masters of the Universe. Após 15 anos de separação, a Espada do Poder conduz o Príncipe Adam de volta a Eternia, onde descobre o seu reino devastado pelo domínio cruel de Skeletor. Adam une forças com os seus aliados, Tila e Duncan, também conhecido como Man-at-Arms, e aceita finalmente o seu destino como He-Man, o homem mais poderoso do universo. Masters of the Universe já está nas salas de cinema.
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0: Sábado à tarde, esta é a Rádio Sudoeste. Muito bom fim de semana. Já a seguir com os Re-App.
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0: Bad Bunny a passar pela Sudoeste nesta tarde de sábado. Entretanto, está aí uma notícia a circular que há um homem de 84 anos de Porto Rico que moveu uma ação judicial contra o Bad Bunny e também as empresas produtoras desta digressão. Tudo por causa da casita, que tornou-se um dos símbolos mais reconhecíveis do Debe Tirar Más Fotos World Tour de Bad Bunny. Ao que parece, este senhor é o proprietário da habitação original, situada em Humacao, no Porto Rico, que inspirou toda a cenografia da digressão. O idoso, então, moveu uma ação judicial contra o Bad Bunny e várias empresas envolvidas na produção e reclama uma indemnização de 6 milhões de dólares, segundo estão aí a difundir vários meios locais do país e internacionais. Vamos lá ver o que é que isto vai dar. A casita do Bad Bunny em tribunal. Está aí o proprietário a exigir 6 milhões de dólares.
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0: Vamos lá ouvir juntos desta música de Rosalía, também o Adam Port, Cat's Eye e Written com Oliver Eldens. Para ouvir já daqui um bocadinho. Esta é a Sudoeste. Tenha um bom sábado.
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0: Sudoeste, muito boa tarde, bom fim de semana. Vamos falar-te então de Scary Movie, What's Up. 26 anos depois, o elenco original regressa para revisitar o universo que reinventou o humor numa história que satiriza as tendências mais recentes do terror e da cultura pop. Scary Movie, What's Up, já está então nas salas de cinema à tua espera. Dizemos alô já a seguir ao Dillaz e ao Plutónio.
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0: Leste, boa tarde, bom fim de semana. E antes de tocarmos mais 10 músicas seguidas, damos um saltinho até à Costa da Caparica, ao Sumol Summerfest, com a Francisca Solnado.
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7: Vamos a isto, temos 10 músicas queridas a passar pela Sudoeste. Ouvimos juntos já a seguir esta do Filipe Amorim, Bino Vitão e Malibu. Deixa-te ficar, aproveita este sábado à tarde.
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0: sempre dar-te música aqui no Sudoeste. Ouve só que gostas, tem um bom fim de semana. Muito boa tarde de sábado. Daqui a pouco olhamos para outra das estreias também desta semana. O filme chama-se Perdidos em Alto Mar. Para já, tocamos esta que eu gosto muito, chama-se Rain Dance, junta o Dave com a Thames.
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0: A Olivia Dina fechar aqui estas 10 músicas seguidas pela Rádio Sudoeste. Entretanto, quero falar-te de mais um dos filmes que estreou esta semana. O filme chama-se Perdidos em Alto Mar. Está também em destaque. É um barco de pesca de um grupo de amigos que vira-se ao largo da costa do México e, sozinhos no mar, lutam pela sobrevivência. É mais um dos destaques desta semana. Tens aí a oportunidade também de o poderes ver ao longo do fim de semana. Já a seguir, tens Bruno Mars. Ouvimos juntos I Just Might.
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sábado à tarde, esta é a Rádio Sudoeste. Muito bom fim de semana. Eu sou Paulo Jorge, vou ficar até às 7 e agora com Birds of a Feather para ouvirmos juntos este tema de habilidades. Boa viagem, se for.

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1: Miles Smith aqui na Rádio Sudoeste, nesta tua tarde de sábado. Tenha um bom fim de semana. Olhamos o tempo também para o dia de amanhã, um domingo que vai ser de céu pouco nublado. Na cidade do Porto, a máxima vai rondar os 22 graus. Poucas nuvens também em Lisboa. Amanhã desce ligeiramente para os 26 graus de temperatura máxima. Já a seguir temos 10 músicas seguidas. Não saias daí.
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1: Fica a rodar já a seguir esta swing, música dos BTS. Também vais ter daqui a pouco a Sabrina Carpenter. São mais 10 seguidas que tocamos. Aquelas escolhidas a dedo para que tenhas um bom fim de semana.
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Mais um throwback aqui na Rádio Sudoeste na tua tarde de sábado. Muito bom fim de semana. Olivia Rodrigo vai ter disco novo já no próximo dia 12 de junho. O álbum chama-se You Seem Pretty Sad for a Girl So In Love. Vai ser o seu terceiro disco. Aqui está uma das primeiras músicas. Esta chama-se Drop Dead, para ouvir com o volume máximo.

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0: Tenha um bom fim de semana com a Rádio Sudoeste. Eu estou quase de saída, mas quero para já falar-te ainda do Festival Small Summer Fest, que vai acontecer já em julho, na Praia de São João, costa da Caparica. A Francisca Solnado tem coisas para te contar sobre este festival. Por mim é tudo. Bom fim de semana. Diverte-se.
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vai em peso curtindo aqui o maior baile do mundo comigo, Denis, o brabo. E a partir de agora, só musicão. Aumenta, aumenta, mais um pouquinho, vai. Aí, ó.

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